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1: Olá a todos, bem-vindos à Cadência Eletrónica desta semana. Eu sou o Silver Drums, estou convosco semanalmente aqui na vossa rádio, sempre com novos sets. Esta semana não é exceção, trago-vos um set mixado por mim, Silver Drums. Uma viagem dentro do orgânico, melódico. Fiquem connosco nesta próxima hora, fiquem com Cadência Eletrónica.

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é desta forma que estamos a chegar ao fim de mais um programa da Cadência Eletrónica. Obrigado por estarem desse lado. Eu sou o Silva Drums e estou convosco semanalmente aqui na vossa rádio, sempre com novos sets, DJs convidados, faixas exclusivas, Cadência Eletrónica. Obrigado, continuação de boa musicalidade e até para a semana.

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1: Olá a todos, bem-vindos à Cadência Eletrónica desta semana. Eu sou o Silva Drums, estou convosco semanalmente aqui na vossa rádio, sempre com novos sets. Esta semana não é exceção, trago-vos um set mixado por mim, Silva Drums. Uma viagem dentro do orgânico, melódico. Fiquem connosco nesta próxima hora, fiquem com Cadência Eletrónica.

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E é desta forma que estamos a chegar ao fim de mais um programa da Cadência Eletrónica. Obrigado por estarem desse lado. Eu sou o Silva Drums e estou convosco semanalmente aqui na vossa rádio, sempre com novos sets, DJs convidados, faixas exclusivas, Cadência Eletrónica. Obrigado, continuação de boa musicalidade e até para a semana.

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1: 5 horas. 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
1: 7 horas. 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

0: E já vamos com 17 minutos depois das 7 da manhã. Esperamos que a nossa playlist esteja a ser do vosso inteiro agrado. Esta é a Horizonte Algarve. Bom dia.
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0: 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As notícias voltam às 13 horas.
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1: Se desejas alcançar um objetivo, seja qual for, não tens escolha senão reunir todas as condições que lhe sejam favoráveis para que isso aconteça. Vejamos um exemplo simples e concreto. Gostaria de melhorar a sua saúde? O que poderia fazer para alcançar esse objetivo? Com certeza, queria criar as condições favoráveis para que isso fosse possível, como por exemplo, deixar de fumar e beber álcool, evitar excesso à mesa, a seguir um programa de exercício físico. Mas existe um fator muito importante que não pode ser esquecido neste processo, que se chama saúde mental. Não é possível ter saúde física se a nossa mente não estiver em sintonia com o nosso corpo. Se nos deixarmos constantemente envolver em emoções negativas, a nossa saúde física será afetada e todas as diligências que fizermos para melhorá-la terão poucos resultados. Se, pelo contrário, formos capazes de controlar a nossa mente, com toda a certeza de que o nosso estado físico responderá de uma forma positiva e a nossa saúde será uma realidade. Pense nisto e seja feliz.

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1: 9 horas. 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
2: 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Novados votos de um bom dia com Horizonte Algarve. Já vamos com 17 minutos depois das 9 da manhã.

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6: Aproveita cada momento. Iniciamos às 7 com a música portuguesa e a linha do Horizonte continua a rodar aqui na tua rádio. Fica ligado, ligada. Vamos até às 10 contigo.

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1: E assim chegamos ao fim da nossa viagem na linha do horizonte. Até amanhã às 7. Bom dia.

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2: A União de Freguesias de Tavira convida a todos os residentes e visitantes a celebrar a cultura, a música e as tradições que fazem da freguesia um lugar único. Concertos ao ar livre, sessões de fado, de bailes populares a momentos de convívio, o Celebrar Tavira leva a animação a diferentes locais da freguesia até ao dia 31 de agosto, todas as segundas-feiras às 22 horas. Aqui vos deixo a programação para os próximos dias. Dia 24 de agosto, fado com história. A noite vai ser de fado na praceta Baltazar Lobato. No dia 31 de agosto, o tavirense Cássio, voz e essência, no Largo do Carmo. Em Tavira, o Jardim Público acolhe mais um ciclo de fado no Coreto. Em agosto, dia 25, Yasmin. A Feira de Stocks, a qual já vai na 16ª edição, regressa à Rua do Cais de 20 a 24 de agosto. Uma iniciativa da Associação Baixa de Tavira com o apoio do município. A Praça da República, a partir das 22 horas, servirá de palco para vários espetáculos. Dia 20, danças de salão, Sociedade Recreativa e Musical Lusense. Dia 21, 281 Tavira, Jigui. Dia 22 de agosto, Orquestra do Algarve, Canções de Toda a Vida. Dia 23 de agosto, Grupo Cantares de Cachopo, Searas de Outono. Na Luz de Tavira, nos dias 28, 29 e 30, realiza-se a Feira de Artesanato. No dia 28, haverá baile com o Duo Onda Musical. No dia 29, baile com Tons de Baile e atuação de Helena Correia. No dia 30 de agosto, baile com o Duo Reflexo e atuação de Domingos e Amigos. Reservas de mesas pelo telemóvel 963-063-823. Na Igreja de São José está patente a exposição Tavira Caritativa, Hospital do Espírito Santo de Tavira. Podem visitar a exposição de segunda a sexta-feira, das 10 às 13 e das 14 às 17. Na Igreja e Casa Museu da Misericórdia está patente a exposição Pão, Azeite e Vinho, Rituais de Fé, para visitar de segunda a sábado, das 10 às 12h30 e das 14 às 17h30. No Museu Municipal de Tavira Núcleo Islâmico está patente a exposição permanente Tavira Islâmica. Podem visitar as exposições de terça-feira a sábado, exceto aos feriados, das 9h30 às 13 e das 14 às 16h30.
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0: sua filha. Como um bom português, não recuse ao Dona Inês. Um beijinho também para si.
1: Oh, Dona Inês, veja lá, ele é um rapaz.
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1: 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Concertos ao ar livre, sessões de fado, de bailes populares a momentos de convívio, o Celebrar Tavira leva a animação a diferentes locais da freguesia até ao dia 31 de agosto, todas as segundas-feiras às 22 horas. Aqui vos deixo a programação para os próximos dias. Dia 24 de agosto, fado com história. A noite vai ser de fado na praceta Baltazar Lobato. No dia 31 de agosto, o tavirense Cássio, voz e essência, no Largo do Carmo. Em Tavira, o Jardim Público acolhe mais um ciclo de fado no Coreto. Em agosto, dia 25, Yasmin. A Feira de Stocks, a qual já vai na 16ª edição, regressa à Rua do Cais de 20 a 24 de agosto. Uma iniciativa da Associação Baixa de Tavira com o apoio do município. A Praça da República, a partir das 22 horas, servirá de palco para vários espetáculos. Dia 20, danças de salão, Sociedade Recreativa e Musical Lusense. Dia 21, 281 Tavira, Jigui. Dia 22 de agosto, Orquestra do Algarve, Canções de Toda a Vida. Dia 23 de agosto, Grupo Cantares de Cachopo, Searas de Outono. Na Luz de Tavira, nos dias 28, 29 e 30, realiza-se a Feira de Artesanato. No dia 28, haverá baile com o Duo Onda Musical. No dia 29, baile com Tons de Baile e atuação de Helena Correia. No dia 30 de agosto, baile com o Duo Reflexo e atuação de Domingos e Amigos. Reservas de mesas pelo telemóvel 963-063-823. Na Igreja de São José está patente a exposição Tavira Caritativa, Hospital do Espírito Santo de Tavira. Podem visitar a exposição de segunda a sexta-feira, das 10 às 13 e das 14 às 17. Na Igreja e Casa Museu da Misericórdia está patente a exposição Pão, Azeite e Vinho, Rituais de Fé, para visitar de segunda a sábado, das 10 às 12h30 e das 14 às 17h30. No Museu Municipal de Tavira Núcleo Islâmico está patente a exposição permanente Tavira Islâmica. Podem visitar as exposições de terça-feira a sábado, exceto aos feriados, das 9h30 às 13 e das 14 às 16h30.
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sentido das palavras, um olhar mais positivo sobre a vida. Se deseja alcançar um objetivo, seja qual for, não tem escolha senão reunir todas as condições que lhe sejam favoráveis para que isso aconteça. Vejamos um exemplo simples e concreto. Gostaria de melhorar a sua saúde? O que poderia fazer para alcançar esse objetivo? Com certeza, queria criar as condições favoráveis para que isso fosse possível, como por exemplo, deixar de fumar e beber álcool, evitar excessos à mesa, seguir um programa de exercício físico. Mas existe um fator muito importante que não pode ser esquecido neste processo, que se chama saúde mental. Não é possível ter saúde física se a nossa mente não estiver em sintonia com o nosso corpo. Se nos deixarmos constantemente envolver em emoções negativas, a nossa saúde física será afetada e todas as diligências que fizermos para melhorá-la terão poucos resultados. Se, pelo contrário, formos capazes de controlar a nossa mente, com toda a certeza de que o nosso estado físico responderá de uma forma positiva e a nossa saúde será uma realidade. Pense nisto e seja feliz.

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0: É tudo por agora. As notícias voltam às 19 horas desta sexta-feira aqui à Antena da Horizontal Algarve. Bom fim de semana.
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sentido das palavras, um olhar mais positivo sobre a vida. Se deseja alcançar um objetivo, seja qual for, não tem escolha senão reunir todas as condições que lhe sejam favoráveis para que isso aconteça. Vejamos um exemplo simples e concreto. Gostaria de melhorar a sua saúde? O que poderia fazer para alcançar esse objetivo? Com certeza, queria criar as condições favoráveis para que isso fosse possível, como por exemplo, deixar de fumar e beber álcool, evitar excesso à mesa, seguir um programa de exercício físico. Mas existe um fator muito importante que não pode ser esquecido neste processo, que se chama saúde mental. Não é possível ter saúde física se a nossa mente não estiver em sintonia com o nosso corpo. Se nos deixarmos constantemente envolver em emoções negativas, a nossa saúde física será afetada e todas as diligências que fizermos para melhorá-la terão poucos resultados. Se, pelo contrário, formos capazes de controlar a nossa mente, com toda a certeza de que o nosso estado físico responderá de uma forma positiva e a nossa saúde será uma realidade. Pense nisto e seja feliz.

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1: 15 horas. 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
2: A União de Freguesias de Tavira convida a todos os residentes e visitantes a celebrar a cultura, a música e as tradições que fazem da freguesia um lugar único. Concertos ao ar livre, a sessões de fado, de bailes populares a momentos de convívio, o Celebrar Tavira leva a animação a diferentes locais da freguesia até ao dia 31 de agosto, todas as segundas-feiras às 22 horas. Aqui vos deixo a programação para os próximos dias. Dia 24 de agosto, fado com história. A noite vai ser de fado na praceta Baltazar Lobato. No dia 31 de agosto, o tavirense Cássio, voz e essência, no Largo do Carmo. Em Tavira, o Jardim Público acolhe mais um ciclo de fado no Coreto. Em agosto, dia 25, Yasmin. A Feira de Stocks, a qual já vai na 16ª edição, regressa à Rua do Cais de 20 a 24 de agosto. Uma iniciativa da Associação Baixa de Tavira com o apoio do município. A Praça da República, a partir das 22 horas, servirá de palco para vários espetáculos. Dia 20, danças de salão, Sociedade Recreativa e Musical Lusense. Dia 21, 281 Tavira, Jigui. Dia 22 de agosto, Orquestra do Algarve, Canções de Toda a Vida. Dia 23 de agosto, Grupo Cantares de Cachopo, Searas de Outono. Na Luz de Tavira, nos dias 28, 29 e 30, realiza-se a Feira de Artesanato. No dia 28, haverá baile com o Duo Onda Musical. No dia 29, baile com Tons de Baile e atuação de Helena Correia. No dia 30 de agosto, baile com o Duo Reflexo e atuação de Domingos e Amigos. Reservas de mesas pelo telemóvel 963-063-823. Na Igreja de São José está patente a exposição Tavira Caritativa, Hospital do Espírito Santo de Tavira. Podem visitar a exposição de segunda a sexta-feira, das 10 às 13 e das 14 às 17. Na Igreja e Casa Museu da Misericórdia está patente a exposição Pão, Azeite e Vinho, Rituais de Fé, para visitar de segunda a sábado, das 10 às 12h30 e das 14 às 17h30. No Museu Municipal de Tavira Núcleo Islâmico está patente a exposição permanente Tavira Islâmica. Podem visitar as exposições de terça-feira a sábado, exceto aos feriados, das 9h30 às 13h e das 14h às 16h30.
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1: 17 horas. 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
2: A União de Freguesias de Tavira convida a todos os residentes e visitantes a celebrar a cultura, a música e as tradições que fazem da freguesia um lugar único. Concertos ao ar livre, a sessões de fado, de bailes populares a momentos de convívio, o Celebrar Tavira leva a animação a diferentes locais da freguesia até ao dia 31 de agosto, todas as segundas-feiras às 22 horas. Aqui vos deixo a programação para os próximos dias. Dia 24 de agosto, fado com história. A noite vai ser de fado na praceta Baltazar Lobato. No dia 31 de agosto, o tavirense Cássio, voz e essência, no Largo do Carmo. Em Tavira, o Jardim Público acolhe mais um ciclo de fado no Coreto. Em agosto, dia 25, Yasmin. A Feira de Stocks, a qual já vai na 16ª edição, regressa à Rua do Cais de 20 a 24 de agosto. Uma iniciativa da Associação Baixa de Tavira com o apoio do município. A Praça da República, a partir das 22 horas, servirá de palco para vários espetáculos. Dia 20, danças de salão, Sociedade Recreativa e Musical Lusense. Dia 21, 281 Tavira, Jigui. Dia 22 de agosto, Orquestra do Algarve, Canções de Toda a Vida. Dia 23 de agosto, Grupo Cantares de Cachopo, Searas de Outono. Na Luz de Tavira, nos dias 28, 29 e 30, realiza-se a Feira de Artesanato. No dia 28, haverá baile com o Duo Onda Musical. No dia 29, baile com Tons de Baile e atuação de Helena Correia. No dia 30 de agosto, baile com o Duo Reflexo e atuação de Domingos e Amigos. Reservas de mesas pelo telemóvel 963-063-823. Na Igreja de São José está patente a exposição Tavira Caritativa, Hospital do Espírito Santo de Tavira. Podem visitar a exposição de segunda a sexta-feira, das 10 às 13 e das 14 às 17. Na Igreja e Casa Museu da Misericórdia está patente a exposição Pão, Azeite e Vinho, Rituais de Fé, para visitar de segunda a sábado, das 10 às 12h30 e das 14 às 17h30. No Museu Municipal de Tavira Núcleo Islâmico está patente a exposição permanente Tavira Islâmica. Podem visitar as exposições de terça-feira a sábado, exceto aos feriados, das 9h30 às 13h e das 14h às 16h30.
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0: ponto final neste bloco informativo. Resta-me desejar a todos bom fim de semana.
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0: Começa agora o consultório do consumidor Deco. Hoje falamos de uma formação gratuita dirigida a técnicos das autarquias. Connosco está a Susana Correia, da Deco Algarve. Susana, a Deco vai dar formação gratuita dirigida a técnicos das autarquias?
15: Sim, arrancamos já em setembro com um programa de formação, que são Direitos em Ação. Este programa de formação é destinado a técnicos das autarquias que integram a própria rede de espaços DEC em todo o país, mas a participação neste programa de formação está também aberta a outros agentes locais destas autarquias, como associações, fundações e outras entidades da sociedade civil. Portanto, nós sentimos, e penso que esta é algo que todos sentimos um pouco, que os consumidores ainda enfrentam, continuam a enfrentar graves dificuldades com o aumento do custo de vida, das taxas de juros, do preço da energia, também da habitação, entre outras, e portanto nós sentimos que investir na formação das equipas locais é também essencial para se dar uma resposta a estes desafios. E, portanto, preparar ou ajudar, eu diria, a preparar a quem está na linha da frente é fundamental para que estes espaços continuem a cumprir a sua missão, que é garantir aos consumidores acesso à informação, apoio e aconselhamento que lhes permita conhecer e exercer os seus direitos. Este programa, só para explicar um bocadinho mais, ele encontra-se dividido em dois níveis complementares, portanto será adaptado também à experiência de cada participante. Vamos privilegiar uma abordagem centrada em casos reais e, portanto, o que se quer é capacitar os participantes para que identifiquem os problemas de consumo do dia-a-dia e respondam rápida e seguramente aos consumidores, e aqui com particular atenção, sempre, claro, aos públicos mais vulneráveis. Portanto, o programa de iniciação tem uma duração de 6 horas, são sempre em formato online e, portanto, aqui será dirigido a todos os técnicos e agentes locais que pretendam adquirir conhecimentos essenciais sobre os direitos dos consumidores, portanto, falamos sobre as regras dos contratos, as garantias, como talvez os conflitos. Depois, também com 6 horas em formação online, já haverá um programa de aceleração de quem já, dirigido a quem já possui conhecimentos de base e, portanto, queira aprofundar outros temas, como os direitos digitais, os direitos financeiros, habitação, energia, sustentabilidade e também, claro, toda a informação relacionada com a alimentação. E esta participação, como referiste, é gratuita, podem ser feitas online e dar conta, portanto, podem ser feitas online. Há um link, portanto, em que se pode procurar relacionado com o mesmo, com basta, eu diria que pode-se pesquisar direitos em ação e consegue-se dar rapidamente com o formulário, mas diria que, para terminar, que este é uma iniciativa que é desenvolvida no âmbito de um projeto europeu do Single Market Program, que a DEC se candidatou e que se chama, ou então, o projeto Tudo a que Tens Direito.
0: E chega assim ao final este consultório do consumidor DECO.
1: DECO, Associação para a Defesa do Consumidor. 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
1: Se deseja alcançar um objetivo, seja qual for, não tem escolha senão reunir todas as condições que lhe sejam favoráveis para que isso aconteça. Vejamos um exemplo simples e concreto. Gostaria de melhorar a sua saúde? O que poderia fazer para alcançar esse objetivo? Com certeza, queria criar as condições favoráveis para que isso fosse possível, como por exemplo, deixar de fumar e beber álcool, evitar excesso à mesa, seguir um programa de exercício físico. Mas existe um fator muito importante que não pode ser esquecido neste processo, que se chama saúde mental. Não é possível ter saúde física se a nossa mente não estiver em sintonia com o nosso corpo. Se nos deixarmos constantemente envolver em emoções negativas, a nossa saúde física será afetada e todas as diligências que fizermos para melhorá-la terão poucos resultados. Se, pelo contrário, formos capazes de controlar a nossa mente, com toda a certeza que o nosso estado físico responderá de uma forma positiva e a nossa saúde será uma realidade. Pense nisto e seja feliz.

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1: 20 horas. 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
3: Sejam bem-vindos a mais um Clubbing aqui na Rádio Horizonte Algarve. Sextas-feiras, 21 horas, 21, 23 horas. Podem ver este programa no YouTube e no YouTube sai em direto. E no Facebook da Rádio Horizonte. Como têm estado a ver, estou a alternar aqui os vídeos, estou a fazer aqui apenas vídeo, sem entrevista, como disse noutros programas. Algum pessoal não se sente à vontade de conversar, ou alguns ainda não têm material suficiente para conversar, é natural. Por isso, quem quiser aparecer cá, basta mandar uma mensagem. Quem estava um bocadinho inibido desta coisa da conversa, podem só vir cá fazer o vídeo, como podem ver outros, só apenas o vídeo, uma horinha e meia, se quiserem tocar duas, melhor ainda, para vocês verem o estilo musical, ou só para tocar. Aqui está as informações todas, onde poderão ver o programa e ouvir a rádio, quem reside aqui no Algarve. E pode haver também podcast no site aqui da RadioHorizonte.com. Tem lá uma zona do Clubbing onde vocês podem ouvir. Quem quiser ver, depois vê no YouTube. O meu convidado hoje, como estão a ver aqui atrás, é uma pessoa que trabalhou, houve aqui duas ou três discotecas de nome grande aqui no Algarve, e uma delas fez muito sucesso com as famosas Ladies Night à quinta-feira, que era, valia tudo para elas, para a gente não, que a gente tinha que sempre pagar. Eu vou aqui dar aqui o pio a eles, espera aí, que eu vou, já estás aqui online, mas espera que eu desapareci. Ora, cá está.
4: Boa noite, Carlos.
3: Olá, eu vou tratar por Tinoco, porque pronto, quem quiser falar do formato FDJ...
4: É. O meu nome de guerra,
3: de guerra.
4: É Tinoco, mas é o este, Tinoco. Este nome que eu estou a usar agora já é um nome que eu querias, sempre tinha guardado na gaveta. Sempre fui conhecido por Tinoco, mas o formato F era ali um projeto. Era um projeto que estava ali parado. E que agora está a sair da gaveta
3: aos bocadinhos. Aos bocadinhos. Tinoco, então... Foste, a gente já vai lá, mas foste residente de uma das maiores discotecas que existiu aqui no Algarve, que era o Blackjack, que toda a gente já ouviu falar, pelo menos de norte a sul do país. Mas conta lá, como é que tu chegaste lá? Até ainda qual foi as passas do Algarve, como costuma
4: as
3: dizer?
4: As passas do Algarve começaram já nem antes de começar na profissão de DJ, mas já enraizado na noite, porque a noite sempre teve lá o bichinho. Começou isto por volta de, no verão de 2001, frequentava várias discotecas, entre elas o Blackjack, e via lá o Luís Luz, na altura, o residente, e eu era grande amigo do Cláudio Gago, um dos sócios gerentes, e também muito amigo do Patrício Beirinhos. O Cláudio Gago tinha ali era quase como meu padrinho, e foi o meu padrinho, porque ele é que me meteu lá. Ele convidou-me se eu queria começar lá a fazer umas noites, a tirar fotos, porque eu tinha jeito para aquilo.
3: Eras paparazzi?
4: Era o paparazzi
3: da noite.
4: Paparazzi da noite. Era Zé Dias, que também batia muito na altura. Depois era em Faro, havia vários bares que mexiam, havia uma discoteca na altura, o Milénio, em Faro também, e eu rodava as discotecas todas a tirar fotos. Era o Metris em Faro, havia o Conselheiro, o Arcos, cheguei a ir para Portimão também, que havia aquela discoteca que abria só às 4 da manhã, que era a Catedral, que mítica discoteca também.
3: Ainda continua.
4: Ainda continua. Mas foi no Blackjack que eu estabilizei, porque eu já fazia as fotos, mas eles queriam-me só para eles. Então, quiseram ser gananciosos. Agora é só nós.
3: Mas tu fazias as fotos para?
4: Comecei a fazer para eles só. Porque na altura eles tinham um site e fazia só para eles. Passado pouco tempo, entrou na moda os morangos com açúcar, e havia um jornal ali em Quarteira, que era a Voz de Quarteira, que queriam as fotos. Então chegámos a um acordo que eu trabalhava para eles como fotojornalista, e dava-lhes o conteúdo em troca de duas páginas nesse jornal e um certo montante, que mas, pronto, isso não interessa. Isto começou tudo em 2001, essa brincadeira, que depois tornou-se uma coisa mais séria. Em 2004 ou 2005, se não estou em erro, saí, tive um convite para a CADOC, fiz lá esse verão.
3: O CADOC mesmo ou o CADOC?
4: Na CADOC mesmo, com o tio Guerreiro.
3: Com o Guerreiro.
4: O Guerreiro. Fiz lá um verão, entretanto, no fim desse verão, o Blackjack decidiu aumentar a proposta, aumentou a fasquia, voltei novamente à casa-mãe, mas já com mais algum trabalho agregado, não só à fotografia, mas como light joker, que eu já dava ali sempre de volta do Luís, e o bichinho estava lá, ele foi-me ensinando, ali estava sempre ao lado dele, foi-me ensinando a pôr uns discos, a tal seleção musical, que também é muito importante, saber ler a pista... porque no início de noite entra um pessoal mais velho, a gente tem que ter o cuidado de ir buscar uns anos 80 e depois ir mudando a música gradualmente para não não mandar embora esse pessoal mais velho e manter eles um pouco mais...
3: Tentar até agradar.
4: Para manter a casa. Saber fazer a casa. E isso é uma coisa que se aprende como residente.
3: Pois,
4: é um
3: exatamente.
4: Trabalho... Tem que saber...
3: Tem que ser residente para aprender.
4: Sim. Os artistas que iam lá, ou e que ainda vão às casas tocar, vão tocar uma hora e é aquela hora e acabou.
3: Pois, pois, pois.
4: Então tem que haver todo um trabalho antes para preparar a casa para os artistas. E foi em 2007 que houve o convite para começar mesmo como DJ residente junto com o Luís. E depois daí em diante, foi depois o Luís saiu, se não estou em erro, para aí 2007? Em 2000, não, ele saiu em 2015.
3: Pois, pois,
4: se não estou em erro. Depois a Tcheca ainda ficou aberta mais quase 2 anos, ou um bocadinho mais, eu não, não. me recordo exatamente, foi 2017 ou 2016?
3: 2016.
4: Sei que foi em setembro de 2016, mas eu já fazia trabalhos como freelancer, como sempre fiz, casamentos, etc. Então, quando aquilo fechou, foi só dar continuidade a esse trabalho. Mas, sim, naquela casa, sem dúvida, foi o
3: onde aprendeste tudo.
4: Onde se aprendeu e que tive a oportunidade de ter António Clamaran, entre Nick Orline, Pete Dazuc, de Olhão, nosso ilustre, topé. Entre tantos, muitos DJs passaram lá. E é uma casa que deixa boas memórias. Não...
3: A todos.
4: Infelizmente, a noite já não tem o mesmo brilho que tinha nos anos 2000, mas acho que as coisas são modas, tal como existe a moda das calças à boca de sino, e que já voltaram 3 vezes, o house há de voltar também. E...
3: É assim, isso é verdade, mas o problema... Este é o meu entender, que acho que o problema mesmo é, não é há de voltar. É que a gente temos muitas raízes com o Brasil e com a África.
4: Sim.
3: E então a gente bebe muito desse estilo musical. Porque, como sabes, eu tive parado 8 anos e quando acompanhei as coisas no YouTube, lá fora, quando digo lá fora, nem preciso dizer a América, mas mesmo aqui na Europa, as coisas continuaram. Claro que houve o EDM na altura que estava... subiu e depois desceu, e quando desceu e veio o house, foi quando eu voltei. E ainda hoje acontece, lá fora está. Agora, claro que... O afro está agora, acho que está um bocadinho já estamos à espera o que é que venha agora a seguir, né? Poderá ser o new, o EDM, aquele estilo
4: eu
3: novo que
4: eu não sei porque tenho uma perceção que também a gente estamos sempre ligados às internets e às redes sociais, que há um estilo musical que chama-se o amapiano, que parece-me que é um estilo, porque as músicas são bem mais lentas, flutua entre ali os 114 e os 120, mais ou menos. É um bocadinho mais lento do que, por exemplo, com Deep House.
3: Sim.
4: É uma coisa mais lenta, mas também há remixes bem mais mexidos, acelerados. E dentro de um Afrotech também... há muita coisa nova.
3: Mas há muito... Eu trabalho muito em bares de praia e... praticamente não saio de Vila Moura, muito ali para
4: lá no China.
3: Não, já não, já não estou no China já desde 2022.
4: Ok.
3: E nos bares de praia eu ponho o house e o deep house.
4: Sim.
3: Não ponho outra coisa, só ponho aquilo.
4: Por exemplo, tu metes atualmente, eu por exemplo já vou muito por aí. A profissão de DJ é educar musicalmente as pessoas, que antigamente não havia o Shazam.
3: Sim. Não, mas...
4: Não havia aquela coisa, mete lá esta, ou mete
3: sim,
4: aquela.
3: Sim, mas é assim, quem trabalha todos os dias, mas eu estou a falar todos os dias a partir de abril, até meio de novembro, tu tens que ter sempre música nova.
4: Sim.
3: Porque senão...
4: Tens que andar sempre a cavar.
3: Sim. Claro que, e eu, isso foi uma coisa que eu notei quando voltei, que às vezes via música, tentava ver o que gostava, e depois, epá, esta porcaria saiu em 2010, 2011, como é que isto passou-me ao lado? A mim,
4: há muita música que passa, boa que passou, e tu agora vais buscar.
3: Pois.
4: Mas porque o nosso gosto também vai melhorando.
3: Sim. Por isso, lá... Pronto, vou dar o exemplo mais concreto, o Por Beach, que é um bar de praia que 99%, é verdade, Oxonas, não é verdade, 99,9% do cliente
4: é
3: inglês ou irlandês, não tens hipótese, não tens margem para passar outro estilo musical. Para já, a marca Por Beach tem um conceito e a gente tem que seguir aquele conceito, que, por sorte a minha, é aquela que eu gosto e é aquela que eu toco. Não tens margem para inventar muito,
4: para fugir
3: do house music.
4: Okay.
3: Do house music. Por
4: o
3: sorte,
4: house, vamos a falar do house mais para o clássico, o cantado.
3: O house e o deep house, cantado, sim. Sim, porque isso é o que... Eu toco noutros lados e eu toco sempre a mesma linha e eu tenho trabalho. Porque nesse lado... Uhum. Nesses outros bares, fora o Por Beach, o cliente é parecido, independentemente que seja em Vila Moura, também toca ali, no outro bar aqui na Fuzeta, toca em Faro. O cliente é muito. O cliente estrangeiro gosta desse conceito.
4: Okay.
3: Desse conceito. Agora, temos já poucas discotecas, que é aquilo que tu queres. Tu tiveste feito uma pausa e quando voltaste. As coisas não estavam já...
4: Ah, eu acho que agora, por exemplo, há muita... Porque agora há uma coisa que antigamente havia... Estava bem separado, que era... Havia os bares e havia as discotecas. E agora há bares que são iguais a discotecas.
3: Não, mas isso
4: são
3: havia.
4: As micro-discotecas.
3: Sim, micro-discotecas.
4: Em que têm licenças até à memória de uma discoteca, que antigamente, também em Vila Moura, os bares podiam estar abertos até mais tarde, mas a noite acabava às 2 da manhã. Para quê? Porque... A discoteca tem todo o direito de trabalhar 4 horas em pleno. Então, os bares estão abertos desde as 9, 10 da noite, vai pingando, depois há ali um pico de 2 horas, mas o nível de faturação deles e as licenças não são iguais.
3: Pois.
4: Então não podem ter 8 horas de funcionamento sempre a bombar.
3: Mas não, repara, não. Mas o bar não classifica como essas 8 horas. Eles podem ter licença. Podem abrir de manhã e fecharem às 4, que é a licença de bar.
4: Sim.
3: Até às 4 da manhã, mais não há. A partir daí é a licença de discoteca. Mas posso estar enganado, mas eu acho que já não há licença.
4: Não, agora
3: já
4: ali não há licença. Moura, há ali outros, há bares que estão abertos até mais tarde, mas que não com... Por exemplo, ali em Vila Moura, o deck fecha às 4, mas depois tens o Lizzy's, que está aberto até de manhã. Não tem DJ.
3: Eu não conheço, sim.
4: Pois. Não tem DJ, mas poderia ter. Mas
3: não tem licença, não pode ter.
4: Mesmo assim, eu, neste momento, em Vila Moura, o bar onde tenho tocado mais recorrentemente e que gosto muito do espaço é o deck. O deck está muito bom. É pena não ter uma pista em que tu possas ver ali o pessoal a dançar.
3: Estávamos a falar nisso, não estávamos agora.
4: Mas realmente ali o deck tem condições para se trabalhar. E mostrar
3: eu não vou dizer nada.
4: O nosso material.
3: Logo digo é off. Eu não vou dizer nada porque aquilo, a pessoa está a ver ali uma coisa a fugir das mãos e ainda está-se a perceber.
4: Às vezes temos que. O amigo do amigo tem que. O melhor amigo é aquele que diz as verdades. Doa a quem doer.
3: Mas acho que pronto. Ok. Isto há de ser outra conversa. Então, tu. Nós já falamos, já fui visitar ali ao deck.
4: Sim.
3: E nós falamos aqui sobre um assunto que tu queres fazer, não é? Uma coisa, uma festa.
4: Sim.
3: E ao estilo antigo.
4: Um estilo mais,
3: mais clássico.
4: Clássico. Só que é muito difícil.
3: Então pois. Diz-me logo, qual foi os entraves que já... Os primeiros entraves que apanhaste.
4: O primeiro entraves é, para já, encontrar um espaço... que albergue pelo menos 1000 pessoas. Ok, em Vila Moura tens o DICE. O DICE só funciona dois dias da semana, e quando um funciona bem, o outro já não funciona.
3: Pois, sim.
4: Então, eles têm a sexta e o sábado. Se tiver uma sexta boa, o sábado já não trabalha. Se tiver um sábado bom, o vice-versa.
3: Poderá ser por causa da situação económica.
4: Também.
3: Não te esqueças, estamos a falar também de uma discoteca que...
4: Mas, por exemplo, ali funciona muito é festas com de funk ou afro, que é o público maioritariamente só consome esse conteúdo.
3: Conteúdo, sim. Mas isso sempre foi muito evidente da população de Quarteira e Lolé.
4: Mas antigamente o pessoal, por exemplo, o sábado, o pessoal que gostava de música de qualidade, não desfazendo a outra música,
3: sim, música
4: mas é cada gosto
3: isso é relativo,
4: é relativo, mas que queria sair ao sábado, ia àquela discoteca porque ali sabias que ias ouvir música, porque não havia aquela coisa de Shazams e YouTube, tu ias ali porque ali o DJ ia-te incutir música nova e tu ias ouvir música nova, ias ouvir música
3: ótimo, eu percebo isso que estás a dizer, mas há uma coisa que é a vida é um ciclo,
4: sim,
3: e a música tem ciclos. Como tu sabes, que também quando eu comecei, foi logo dos primórdios da música eletrónica, não foi bem, mas apanhei ainda um bocadinho, que foi em 93, mas estava ainda o rock, ainda dançávamos os anos 80, sim, muito, e agora estamos a viver outra vez uma alteração, tivemos outra vez. E isso é difícil das coisas virem, porque... como digo, a gente bebe muito a tendência do Brasil e dos países dos palopes, ou
4: sim,
3: da África.
4: Países de
3: língua, expressão portuguesa. Que acho muito bem.
4: Sim.
3: Só que, o que acontece? Nós não temos aqui pessoas impulsionadoras que eu acho mal, que é, por exemplo, em Faro, dos 10 bares que existem em Faro, todos os 10... funcionam com o mesmo estilo.
4: É a mesma playlist.
3: Exato. Que tu consegues ouvir o início de uma música no bar 1 e o fim da outra no bar 10.
4: Aquilo quase que mais valia fazer uma rádio
3: pois.
4: E a tocar a mesma a para todos, igual assim. Mas, tu
3: pronto, se... né? Sim, exato. E ninguém tem a audácia de...
4: Tem lá um barzinho que agora
3: que é o Art.
4: O
3: Art House, sim.
4: Mas mesmo assim não tem corrido lá muito bem. Mas tem festas boas.
3: Tem festas
4: também
3: boas.
4: Também é pequeno,
3: não é? Não é muito bem pequeno, porque aquilo era um antigo espaço do património.
4: É um bom espaço.
3: Só que, cá está, uma pessoa sozinha não faz. Tinha que ser mais outro, porque...
4: Como costuma dizer, são precisos dois para dançar o tango, não é?
3: Exato. E eu acho que Vila Moura precisava de um bar hostil, ou do, pronto, mais conhecido, que vamos aqui falar, que é onde está o André Salgueiro, que é o First Floor. O First Floor é um bar.
4: Sim.
3: É um bar dançante.
4: É só as comerciais, se eu preciso repetir 10 vezes, repete 10 vezes, mas é aquilo.
3: A gente sabe que não é assim que a gente deve trabalhar. Mas cada um trabalha como quer. Sim. E a gente...
4: efetivamente funciona.
3: Exato, isso funciona. Mas já também funcionou antigamente, e a gente também, quantas vezes passava-se o Street of Fire e o Brian Adams, o 6.59.
4: E se reparares agora, por exemplo, no Instagram, os Reels, está tudo muito à base, estão a buscar os jazz antigos, mas com versões tipo tecnomelódico.
3: Sim.
4: O tecnomelódico está muito na moda agora. Os Art Bat, Moshak, etc. Pois, aqueles artistas que aqui em baixo não há. Mas vais aos brunch, a Lisboa, está cheio. E está o pessoal daqui de baixo.
3: Pois.
4: É isso é que me faz confusão.
3: Mas queres comparar Lisboa?
4: Mas o quê? Tu deslocas da tua terra para ir... Não é? Não te fazendo. Vais andar 300 km para ir ver Art Bat. Ok, pagas 100€ porque queres estar na zona VIP. Toda a gente quer estar na zona VIP aqui também. Pagam 500 para abrir o Moixandon.
3: Isso é uma tendência nova. Mas olha, o Moixandon.
4: Sim.
3: Para B dos bares, que eu acho e eu digo isto, a sorte desses bares que têm os zonas VIP e essas coisas, sim, é isto que está aqui. Porque se não houvesse redes sociais, eu não sei como é que seria. Porque nós estamos numa era de futilismo. mostrar a garrafa, mostrar que temos...
4: Só precisa é só para a foto.
3: Exato. Mostrar que comemos bem, bebemos bem, pronto.
4: Sim.
3: É assim. Claro. Agora voltando...
4: Especulação.
3: Opa. Mas para bem dos bares. Funciona.
4: E bem é para, uma publicidade.
3: E para bem de nós, porque o bar fatura, tem condições para nos contratar.
4: Claro.
3: Agora, eu vou dar aqui um exemplo que se passa a uma produtora de eventos em Faro, que são muito fortes em Faro.
4: Sim.
3: E eles fazem eventos esporádicos. Mesmo esses eventos esporádicos, eles não conseguem pôr mais que 300 pessoas.
4: É muito difícil movimentar uma massa superior a...
3: Isso. E estamos a falar de música eletrónica.
4: Estamos a falar de quê?
3: Música eletrónica.
4: Estamos a falar de cada vez mais, por exemplo, quarteira, estamos em 2024, há 20 anos atrás, em 2004, a população de quarteira era se calhar metade. Logo, se duplicou a população, porque é que os números de efetivos na noite não aumentaram? Não houve um impulso nesse sentido.
3: Olha, eu vou-te explicar.
4: Muita gente...
3: Não houve porquê. Não houve, claro que a população tem sempre tendência a aumentar. Não houve porquê. Porquê? Porque as coisas mudaram. Os jovens preferem, e isso passa assim com a situação da rádio, que as pessoas só consomem rádio quando estão no carro. E isso até vai já alterar.
4: Sim.
3: Porque com o CarBuzz, tu já podes linkar o telefone com o sistema do carro, tu se tiveres Spotify ouves já aquilo que tu queres.
4: Sim.
3: E as pessoas só ouvem, e aquelas que ainda têm carros pobrezinhos, que só têm o FM, só ouvem o rádio quando estão a deslocar-se de carro, casa para o trabalho.
4: Eu vou falar para mim, eu também consumo rádio.
3: Exato, sim. Mas quando
4: tenho um aparelhozinho para ligar lá,
3: exatamente,
4: um emissorzinho para ouvir Spotify.
3: Pronto. E então as coisas, quando as pessoas vão para o trabalho, podem escolher o YouTube, o whatever, para escolher aquilo, ouvirem aquilo que gostam. Também, os jovens, como consomem, estamos a falar numa era de TikToks, que é a rede social, a partir, tá, claro, também há carcaças assim como a gente, lá a fazer previsos.
4: A ver,
3: a fazer vídeos, a fazer conteúdo sem qualquer... que é um de garete. Mas o que consome o TikTok é uma faixa etária dos 19 para baixo. Que é aquela que sai.
4: Dos 19 para baixo?
3: Que é aquela que sai. Que é aquela que consome. Consome a música comercial. Porque a partir dos 19 para cima, temos já vão para o Instagram, mas temos outra faixa etária que nem sai todos os fins de semana. Porquê? Que já são namorados, já etc, etc, já são casados e já não têm, e já trabalham e já, isso aí todos os fins de semana já é cansativo, eu próprio...
4: Sim. Tem hábitos diferentes.
3: Hábitos diferentes.
4: Nós tínhamos aquela coisa, é fim de semana, vamos sair. Onde é que é o ponto de encontro?
3: Exato, pois, e isso tudo alterou, Tinoco, e o facto de tudo alterar, as pessoas não têm um bar para ir, eles preferem estar a falar um cada um na sua casa,
4: PlayStation, e etc.
3: Exatamente.
4: Eu também tenho PlayStation.
3: A gente tem que se atualizar.
4: Não, temos que atualizar. Acho que vou começar
3: a... Então, diz-me lá uma coisa. Tu viste que começaste numa discoteca que era uma discoteca comercial, que é conhecida como uma discoteca comercial.
4: Sim.
3: O teu gosto pelo house music já havia ou depois é que as coisas...
4: Não, sempre teve lá.
3: Sempre.
4: Aliás, o meu gosto musical é muito amplo, muito eclético, porque eu sempre ouvi muita rádio, porque acho que na rádio há aquele trabalho igual como o DJ, que é mostrar música, dar a conhecer a música. Então, eu ouvia muita música na rádio com o meu pai, eu adoro conduzir e conduzir logo implica ouvir. Não. Exato. É ouvir o motor a trabalhar sozinho, não é?
3: Anda, sei que tenho isto.
4: Mesmo assim, ouvir um som de qualidade. Exato. Alta. E ouvia muita música de anos 80 e 90, etc. E sabes que nos anos 90 havia muita música eletrónica.
3: Não é? Sempre, sim, sempre.
4: E, por exemplo,
3: aliás, nos anos 80 também havia música
4: eletrónica. Havia muita, muita música.
3: O Italo Disco foi todo baseado em...
4: Um dos meus grandes ídolos dos 80s e 90s era o Freddie Mercury, dos Queen. E eu lembro perfeitamente, tenho uma imagem bem guardada do giradiscos do meu pai, e tinham lá um vinil com um vinil do Freddie Mercury com o Living on My Own. E tinha do lado B tinha
3: que era a remix.
4: Remix disco.
3: Que ainda se passa.
4: Epá, eu adorava aquela música. E punha o dia inteiro até que partia do Rei das Agulhas. Era até gastar.
3: O gajo fez o remix também do Go West dos Pet Shop Boys, que era muito, muito idêntico.
4: E por isso quer dizer que já tá, o gosto já estava lá.
3: Pois.
4: Estava lá, o gosto pela música.
3: Sim, há pessoas que dizem que gostam de música eletrónica, música da house, mas o que é certo é que desde miúdos, qualquer pessoa, a batida influencia a gente, não é? Sim. Agora a gente depois já...
4: Mexeu o pezinho.
3: Exato, exato, é? Exato, exato.
4: Mas gosto todo o estilo de música. E a música é um... Poderes proporcionar um sentimento bom na pessoa através daquelas frequências que estão a ser emitidas. Sejam elas quais sejam. Sejam um hard techno ou um hard rock.
3: Agora,
4: ou um Beethoven, uma coisa qualquer, tudo
3: sim,
4: é...
3: Sim,
4: tudo...
3: sim, isso é verdade, isso é verdade. Agora, diz-me só uma coisa, entretanto, tu, depois desta pausa, tu começaste a pôr música ali no deck,
4: sim.
3: Que é um bar de pessoas sentadas, que é uma coisa nova, que tu não tinhas apanhado.
4: 5 em 5 minutos, mete lá um funk.
3: Pois, mas na mesma é um bar de pessoas sentadas.
4: Sim.
3: O que é que tens-me a dizer disso? Qual é a tua opinião sobre essa situação, que isso é uma coisa, é nova, não é bem nova.
4: É bem nova, porque nas discotecas hoje em dia, por exemplo, se fores a um dice, é muito difícil tu conseguires pôr pessoas na pista a dançar, como no meu tempo, nós fazíamos esse trabalho de casa.
3: Espera. Sim. Mas assim, a situação das pessoas a dançarem é por contágio.
4: Sim.
3: O que é que acontecia antigamente? Não havia tantos lugares sentados como o Dice tem.
4: Sim.
3: E então,
4: demasiados.
3: Demasiados. Demasiados. Que o que acontecia? As pessoas punham-se à volta da pista e depois havia um gajo que já vinha já com a roda no ar, já carregadinho. E
4: começava ali a dançar sozinho.
3: Exato. E depois, coisa. Ou então, aquilo enchia tanto, quando davas por ti já estava...
4: No meu tempo, Blackjack. Eu ainda me lembro de quase que andarem à porrada para ver quem é que ficava com o lugar da coluna para dançar na coluna.
3: Toda a gente
4: queria dançar em cima da coluna. Era em cima da coluna, era em cima da cabine, que a cabine do Blackjack era aquela cabine enorme.
3: A cabine do Blackjack tinha aquela coisa que
4: era
3: bem dava para ver o DJ atrás e ver o que é
4: gigante.
3: Que
4: foi. E tinha aquela onde as dançarinas dançavam ali de lado e as pessoas queriam dançar ali também. E acontecia nos outros dias que não tínhamos nenhum artista convidado em que podíamos dar esse miminho à pessoa, olha, vá, podes dançar aí.
3: A gente na UBI tinha quatro colunas.
4: Eram os graves,
3: não é? Os quatro graves, sim, os quatro graves que as pessoas iam para lá dançar. De vez em quando é que tinha lá uma
4: bandeira? Realmente a noite, epá, mudou, mas espero que...
3: Que volte outra vez?
4: Que volte melhor.
3: Não,
4: é uma noite diferente, mas melhor.
3: Não, olha, eu... Eu gosto muito desta nova... Gosto muito, porquê? Porque trabalho todos os dias, muitos
4: mas
3: dias.
4: Mas isso não é noite, era fato de dia. Sim, mas isso já existia. Se é que se calhar
3: não
4: era o teu... Foi preciso fechar-se uma janela para se abrir duas portas. E tu escolheste a porta certa. Está certo?
3: Sim.
4: Pronto, as coisas andaram para frente.
3: Eu escolhi a porta certa, porquê? Porque eu também me aconteceu o que está a acontecer a ti, que é... eu, quando quis voltar, também fiz uma festa, correu mal, até eu perceber que não era este o caminho, que era o outro, levou um ano.
4: Eu no meu tempo de Blackjack, ainda cheguei a fazer alguns eventos noutro âmbito diferente, que por acaso até vendia. Que era, eu tenho um núcleo de amigos que têm bandas, etc., ali em Quarteira, e havia uma banda ali de Quarteira que já não está no ativo, mas eu tenho uma resta de esperança que um dia eles juntem-se para fazer um,
3: uma coisinha,
4: que é os Beatered, ali de Quarteira. E, por acaso, no YouTube, quem pesquisar há de encontrar lá um videoclipe que, se não estou em erro, o nome da música é Open War, acho eu, se não estou em erro, que foi gravado no Silver, que já foi o Mirage, em tempos.
3: Em tempos, sim.
4: Que era outra grande esteca em Vila Moura. Foi gravado lá, e o evento fui eu que realizei, que era, chamava-se a Noise Celebration. Celebrar o ruído com música.
3: Sim.
4: E neste caso era bandas de metal e, no fim, DJ com dubstep. Um estilo que, na altura, também foi... Teve o seu auge. E as festas até vendiam, mas nessa festa, por exemplo, eu fiz 4 festas. Das 4, houve 2 que correram bem e houve 2 que correram muito mal. Mas eu não baixei
3: os braços. Uma muito bem e uma muito mal.
4: Porque a primeira foi muito boa. A segunda foi muito má. A terceira foi má, mas não muito má. E a última foi mesmo a melhor de todas. Aquilo, se não estou em erro, foi no Blackjack. Tinha lá quase 500 pessoas para uma festa que, tipo, que ninguém dava
3: nada.
4: Assim, isso, barulho. Ai, mãe, que vais fazer uma festa só com malucos, um gajo cheio de piercings e tatuagens e todos vestidos de preto. Isso não vai ter lá ninguém. E o que é certo, funcionou. Tive lá quase 500 pessoas, uma festa com um ambiente espetacular. Pai, toda a gente divertiu-se, toda a gente ganhou a sua pinguinha, o prometido, só que deu um trabalhão. Que é, antes de abrir a porta, eu já tinha que ter tudo pago. E como? Trabalho de andar na rua, atrás de patrocínios.
3: Pois, é que isso até isso já...
4: Porque eu fazia esse trabalho, que era... Eu criava o evento. Sabia quanto é que era o cachê. Tipo, antes de abrir a porta, quanto é que ia custar esse evento? Ok, vai-me custar 2 mil euros. Agora tenho que fazer 2 mil euros em patrocínios. Pois. Para poder...
3: Ou lá perto.
4: Ou perto, que é para que ainda correu o risco de abrir a porta e, se não aparecer ninguém, ainda tenho que pôr dinheiro. Que chegou a acontecer.
3: Muitas vezes.
4: Aconteceu-me.
3: Claro.
4: Não vou mentir. Mas também cheguei a festas que ganhei bastante dinheiro.
3: Mas repare, essas, né, de pesadelas ou pancadas de cabeça, ou, isso faz falta.
4: Sim.
3: Faz falta porque a gente só aprende com isto e sabendo onde é que errou, etc.
4: Sim.
3: Onde é que... Porque eu também fiz essa. Eu fiz uma com a Miss Sheila e teve para aí 20 pessoas. Num espaço enorme. E eu percebi que aquilo não era aquele caminho.
4: Eu adoro a Miss Sheila. Miss Sheila...
3: Não era aquele
4: neste
3: caminho.
4: Neste momento, em Portugal, das DJs femininas, é, para mim, é a Miss Sheila e depois tem agora uma miúda que está... No auge, que é a Bia.
3: Sei.
4: É, aquilo é fora do normal. Adoro ouvir a miúda. Ela toca que se farta. E pronto, aqui em baixo, por acaso, ainda não, acho que ela não teve cá.
3: Não,
4: no lugar.
3: Não.
4: Mas ela já toca pela Europa toda.
3: Sim.
4: Pronto, agora aqui, assim, dentro desse género, temos o Manassa, que vem cá, o Tio Manassa, o Xigel Garcia. Fazia-se no Le Club, as Marés Altas. Funcionava, mas era uma vez por mês.
3: Pois, mas agora isso não. Eles fizeram, pronto, isso é isso. Eu fui gravar as duas em 2018 e 2019. Depois acho que houve uma outra que já não sei se foi os dois, que funcionava.
4: Uhum.
3: Mas cá está. E eu posso dizer que todas as pessoas que estavam lá era tudo carcaças como eu. Era tudo da velha guarda.
4: Então, mas é fazer festas direcionadas às carcaças?
3: Pois, mas é que...
4: Ainda há muita carcaça
3: aí,
4: por isso.
3: Pois, mas é que eu depois fui. E fui ao Remember Capital e ao Remember Leucemia. Em pleno verão, pleno agosto, e não funcionou.
4: É porque as carcaças têm vida, não é?
3: Cá está.
4: Tem que ser...
3: Cá está.
4: Por às vezes calha, certo, naquela data em que consegues... O universo alinha-se todo.
3: Pois, é aquelas coisas impossíveis que a gente não sabe como é que sim, aconteceu.
4: É por isso é que, às vezes, fazer 4 eventos, 2 funcionaram bem e 2 funcionaram mal. Olha, o universo não estava alinhado naquele dia. Alinhado.
3: Exatamente. Mas por isso é que eu, na tal conversa telefónica que a gente teve, tenta ver. Eu sou um apologista e aconselho todas as pessoas que este caminho que eu tomei é o melhor caminho.
4: Sim.
3: É o melhor caminho que, tanto financeiramente como profissionalmente, epá, eu vou jantar todos os dias a casa.
4: Sim.
3: Vou jantar todos os dias a casa. E dá-me pena da noite, porque eu gosto muito da noite, muito da noite. Só que não vale a pena lutar contra o que é evidente.
4: Estar a remar contra a maré e não sais da praia.
3: Não, não é remar contra a maré, é apenas tentar ressuscitar um morto que está mesmo morto, já não vale a pena. Não vale a pena. Eu não gosto de desmotivar ninguém, apenas gosto de dizer aquilo como é que é, é que não tens. É que a discoteca que tu tens, que é o Dice mais próximo,
4: sim,
3: não, é para aquele estilo musical.
4: É porque depois as pessoas só identificam aquele estilo. O problema é esse. É.
3: Mas repara, olha, por exemplo, não é a casa que está mal, não é a casa, casa está bem e tem o público ideal
4: bem,
3: e está a
4: funcionar.
3: Trabalha bem, ainda bem. Agora, falta é outras opções.
4: Sim.
3: Que não é ele que está, que tem que mudar. É, falta é outras opções. E isso já falei com outras pessoas, que é numa região que tem muito inglês, onde pode pôr música eletrónica, não há uma casa noturna para eles.
4: Pois não.
3: Porque eu toco até às 7, às vezes até a gente estica um bocadinho, e depois eles perguntam.
4: Onde é que é?
3: Exato. Onde é que eu posso ir agora? E eu vou ter que dizer, olha, vão para a Albufeira. Mas é que eles não vão para a Albufeira porque eles já saem dali já...
4: Se estiverem ali em Vila Moura, um sítio para ficar, se calhar ficam ali.
3: Pois, é que muita gente escolhe Vila Moura porque vai a pé para todo lado. Não precisa de pegar no carro. Muitas vezes eles nem têm carro, mas pronto, ou do Uber ou coisa assim, mas claro.
4: E depois esse público acaba por ir por outro tipo de casas, que já não... Pronto, ali em Vila Moura tens muitas casas de outro tipo de animação noturna. Também passam esse estilo de música, porque é lá que eles vão acabar por parar.
3: Sim, sim, sim. Mas isso, mas isso não é casas do nosso circuito, já é do
4: circuito. Uns andam de scooter, os outros andam de motão.
3: Exato, aquilo é
4: outro tipo de
3: é casas de facilitismo. Bom, então ao Tinoco, Tinoco formato F, /.
4: Formato C2
3: pontos.
4: Formato C2 pontos.
3: É o que a gente dizia.
4: Error 404, exato. Blue screen.
3: Faz lá isso que isso se resolve. Faz lá, okay. Que isso se resolve.
4: Resolve.
3: Pois.
4: Formatava tudo.
3: Junta tudo e joga fora. Então, hoje, né, já todas as palavras, o Alz já usado, vais pôr aqui um Alzinho para a gente.
4: Vou pôr um bocadinho de tudo.
3: De tudo, que é de clássicos, que é. E novos e clássicos.
4: O que eu tenho sondado ao longo desde o verão para cá, peguei num bocadinho de cada e vou tentar fazer aqui qualquer coisa. Vou cozinhar.
3: Ok.
4: Vou cozinhar qualquer coisa.
3: Ok.
4: Eu tenho tendência a esticar-me um bocadinho, que começo devagarinho e depois quando já vou a 300 a hora, eles perguntam se estou numa autobahn lá na Alemanha.
3: Mas para estar no festival. Então, vais fazer uma viagem assim para cima ou vais tentar
4: a viagem até ao centro do universo.
3: Até ao centro do universo, ok. Então, a gente já, eu já vou aí tirar-te aí o pio.
4: Queres que
3: não ponhas nada, não te mexas, nem respires tampouco. Não te move. Que eu quero, depois eu quero fazer aqui uma coisa contigo, deixa estar-te aí, não desligues nada, que eu vou só aqui despedir aqui do pessoal e cá estamos. Partilhem aqui. Malta, eu fiz um programa sobre redes sociais e tenho a postar umas coisas. Não custa dinheiro. Não parto um dedo nem uma unha dos homens que gostam de pintar as unhas, porque agora está na moda pintar os olhos. Partilhem. Não quer dizer que possam partilhar do meu perfil. Quem não gosta pode partilhar do perfil aqui do Tinoco. Tens página, Tinoco? Deixa-me lá ver. Espera aí.
4: É o formato F.
3: É a página do Instagram?
4: Instagram.
3: Espera aí, espera aí. É do Instagram.
4: Já não gosto de usar outras plataformas. Acho que dediquei mais ao Instagram, que abrange um...
3: Mais a malta.
4: Mais público.
3: Sim, é... É,
4: que... é o nome Format F. DJ.
3: DJ, ok. Pronto.
4: Deixa-me... Vou ver, posso estar enganado, mas acho que não.
3: Não, é verdade, é verdade.
4: Sabe? É mesmo?
3: É isso
4: mesmo. É Format.
3: É que eu fui lá buscar
4: DJ.
3: O...
4: DJ por extenso. É D-E-E.
3: DJ.
4: DJ.
3: DJ.
4: É o DJ.
3: Então, pronto. Ok, DJ. Pronto. Podem seguir ele, caso encosta. Porque, é, olha, também não faz mal nenhum seguir. E essa coisa de vocês ter muitos seguidores e poucos... ou seja, que vocês seguem poucas pessoas, não funcionam. Isso é errado, hein? Isso não é assim o caminho, não é o que estou a dizer, é quem gera. Temos aqui o Adérito, que esteve aqui no outro dia, diz, porque acontece muitas vezes que é pessoal que pede começa a seguir e depois de passar um dia ou dois tira de seguir, só porque isso não te leva, não é por teres 100 mil seguidores que as pessoas vão-te contratar. E isso, quando há uma discrepância muito grande e depois tens poucas publicações, alguma coisa não bate certo. Pronto, vamos ficar aqui com o Tinoco, com o formato DJ. Espero que gostem. Até ao próximo programa. O próximo será só um videozinho aqui do DJ. E tchau. Bye, bye.

Será bela a vista que terei? Antes de vê-la, não sei. E se não for sincero o abraço entre olhos e paisagem? 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Não existe capa anti-impacto para a colisão dos caminhos. Tampouco será possível caminhar sozinho. Aquele que vive imerso em si ainda está alienado do mundo.

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2: A União de Freguesias de Tavira convida a todos os residentes e visitantes a celebrar a cultura, a música e as tradições que fazem da freguesia um lugar único. Concertos ao ar livre, a sessões de fado, de bailes populares a momentos de convívio, o Celebrar Tavira leva a animação a diferentes locais da freguesia até ao dia 31 de agosto, todas as segundas-feiras às 22 horas. Aqui vos deixo a programação para os próximos dias. Dia 24 de agosto, fado com história. A noite vai ser de fado na praceta Baltazar Lobato. No dia 31 de agosto, o tavirense Cássio, voz e essência, no Largo do Carmo. Em Tavira, o Jardim Público acolhe mais um ciclo de fado no Coreto. Em agosto, dia 25, Yasmin. A Feira de Stocks, a qual já vai na 16ª edição, regressa à Rua do Cais de 20 a 24 de agosto. Uma iniciativa da Associação Baixa de Tavira com o apoio do município. A Praça da República, a partir das 22 horas, servirá de palco para vários espetáculos. Dia 20, danças de salão, Sociedade Recreativa e Musical Lusense. Dia 21, 281 Tavira, Jigui. Dia 22 de agosto, Orquestra do Algarve, Canções de Toda a Vida. Dia 23 de agosto, Grupo Cantares de Cachopo, Searas de Outono. Na Luz de Tavira, nos dias 28, 29 e 30, realiza-se a Feira de Artesanato. No dia 28, haverá baile com o Duo Onda Musical. No dia 29, baile com Tons de Baile e atuação de Helena Correia. No dia 30 de agosto, baile com o Duo Reflexo e atuação de Domingos e Amigos. Reservas de mesas pelo telemóvel 963-063-823. Na Igreja de São José está patente a exposição Tavira Caritativa, Hospital do Espírito Santo de Tavira. Podem visitar a exposição de segunda a sexta-feira, das 10 às 13 e das 14 às 17. Na Igreja e Casa Museu da Misericórdia está patente a exposição Pão, Azeite e Vinho, Rituais de Fé, para visitar de segunda a sábado, das 10 às 12h30 e das 14 às 17h30. No Museu Municipal de Tavira Núcleo Islâmico está patente a exposição permanente Tavira Islâmica. Podem visitar as exposições de terça-feira a sábado, exceto aos feriados, das 9h30 às 13h e das 14h às 16h30.
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